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0: 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Glória a Deus.

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Puro, puro. Não tem quitamento, não tem butamento. 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Acompanhe-me agora tranquilo. Havia um dia que eu vou dedicar na costa espiritual. 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
1: 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Cada bebê de novo estudia, analisa, Senhor, tem um mensagem para você. Dos crônicas, capítulo 20, Josafat, rei de Israel, está derrotado Moab e Amon. Deus faz uma promessa ao seu povo de donar uma terra primitiva. Deus se permitiu seu povo de sair fora de Egipto, é lugar de esclavitude, é lugar de maleza, é lugar de opressão, é lugar de abuso, é lugar de injustiça, para ir bem numa terra primitiva. Não está passando um tempo difícil, finalmente Deus está cumprindo sua promessa. 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
0: Um viagem da Nazareta a um certo lugar. 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